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1: Boa noite. O Desvio Padrão de hoje tem convidado especial. Trata-se de Scott Hudson, conhecido como Hudson's Choice. É DJ e produtor britânico, peça-chave na Free Range Records, que muitos de vós já conhecem da programação da Oxigênio. É fundador também da Shadow Pressings, a sua própria editora de vinil, tanto discreta como certeira. Vamos então ficar com Hudson's Choice nos próximos 60 minutos.

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3: Bom dia, Snuff Creature.

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0: O espaço da CASS, Coleção de Arte Contemporânea do Estado em Alcabidex, em Cascais, vai ser inaugurado a 1 de julho, reunindo pela primeira vez num único edifício grande parte do acervo e revelando bastidores da sua gestão, conservação e circulação. Ao fim de 50 anos, o CASS Centro representa um marco histórico para uma coleção criada pelo Estado em 1976, que apesar da sua relevância para a arte contemporânea portuguesa, passou por longos períodos de dispersão e de menor visibilidade institucional, foi o que disse a Agência Lusa à diretora e curadora Sandra Vieira Jürgens. É um espaço de reservas visitáveis que tem pela primeira vez reunido quase todo o acervo da coleção num edifício aberto ao público para mostrar o cotidiano da conservação das reservas, inventariação, catalogação e estudo das obras, disse a responsável em entrevista à Agência Lusa. Instalado no edifício antes pertencente à Fundação Eclipse, que ligada ao Banco Privado Português, o BPP, e adquirido pelo Estado no âmbito de um processo de insolvência da instituição financeira, o espaço recebeu obras de adaptação avaliadas em cerca de 1 milhão de euros e passa a concentrar um conjunto significativo das mais de 3.200 obras que atualmente compõem a CASS. O CASS Centro dispõe de uma sala central de grandes dimensões destinada a atividades educativas, conferências e programação cultural, duas salas de exposições temporárias e uma black box dedicada à apresentação de obras multimédia. A responsável explicou que os visitantes poderão acompanhar atividades habitualmente reservadas aos bastidores da gestão museológica num modelo de funcionamento híbrido que vai conjugar áreas técnicas e especializadas com atividades de mediação cultural e programas educativos. As visitas serão realizadas mediante marcação prévia. No dia da inauguração do CASS Centro, a 1 de julho, o público pode conhecer uma exposição dupla intitulada Dual SIM, dedicada precisamente às aquisições realizadas entre 2019 e 2025, organizada pelas curadoras Filipa Rocha Nunes e Sofia Montanha. A mostra reúne 23 obras em vários suportes, da pintura à escultura e vídeo, de artistas como Ana Cardoso, Belén Uriel, Diogo Evangelista, Eugénia Mussa, Gabriela Brandes, Inês Zanha, Joana Escoval, Leonor Antunes, Mané Pacheco, Nicolai Neck, Paulo Mendes, Sara Graça, Susana St. Temlitz e Von Calhau. O programa inaugural inclui ainda uma parceria com a Companhia Nacional de Bailado, desenvolvida em torno de uma obra de coleção, assim como a apresentação de alguns trabalhos do acervo na sala principal.
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0: Island Poète.
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1: Joyden é já um nome conhecido dos sound systems nacionais e para os mais atentos à Hora do Sol. MC, cantor e produtor, Joyden é também o fundador da editora de Lisboa, Huba Records, que nos trouxe o Roots Dub Consciente em diversas edições únicas. Num estilo próprio, Joyden cruza com talento e lirismo o Roots com o hip-hop e o dancehall, tendo já sido destaque no Heróis no Ar com o seu disco 2050 ou em diversas colaborações com os Mystic Fire e Senhor do Bong. Hoje trazemos o seu mais recente EP, Time is a Hustle, onde a produção cuidada de Zaki Man e Joyden envolve o conteúdo consciente das letras numa vibe única das Caraíbas entre dancehall e o roots, onde com simplicidade e entrega incendeia as consciências com as suas letras certeiras. Lançado no início do ano, mas apontado ao verão e aos sound systems, subam o volume para Joyden e o seu Time is a Hustle, EP.

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2: O DJ e produtor Trey Wright cresceu num ambiente conservado em atmosfera rica em UK club music e reggae. Dessa criação nasceu Las Nubian, DJ conhecido por explorar tudo do jazz, funk, soul e pop à música de dança e uma das criaturas mais fascinantes do underground britânico. A criar ondas desde o início destes anos 20 com o seu Ghetto Child EP, que recolheu o apoio da Mix Mag, entretanto editou pela Igloo Records e no ano passado estreou-se na histórica Co-op Records de IG Culture e Alex Funzi. Trey Wright, depois de se dar a conhecer como DJ e produtor, revela-nos agora na First World Records a sua banda Ships of Pharaohs, coletivo baseado no sul de Londres e inicialmente pensado para interpretar ao vivo a música de Las Nubian, rapidamente se lançou na criação de originais onde o jazz, a soul, o drum and bass, a bossa e a house se fundem em perfeita harmonia que ecoa vibrações funk de Azimuth ou Incognito, ou a mestria de uns New Yorkan soul a pulsar a 140 BPMs. Sun is Rising é a promessa brilhante de dias luminosos à frente para esta nave onde desde já queremos entrar e dançar com os extraordinários Ships of Pharaohs.

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3: A Casa Unesco em Paris recebe até 1 de julho a exposição Álvaro Siza, Time Designs Architecture, dedicada à obra do arquiteto português pela mão de docentes da Faculdade de Arquitetura da Universidade do Porto. Em comunicado, a Universidade do Porto dá conta da exposição, que atravessa cerca de 70 anos de trabalho de Siza Vieira, prémio Pritzker de em 1992, em mostra curada por Teresa Cunha Ferreira, Luís Martinho Urbano, João Pedro Xavier e José Miguel Rodrigues. A exposição reúne uma seleção de fotografias, mapas, plantas, desenhos e filmes que documentam alguns dos projetos mais significativos do arquiteto português e antigo professor da Faculdade de Arquitetura da Universidade do Porto, pode ler-se na nota. Time Designs Architecture está a patente no Hall Segur da sede da Unesco, na capital francesa, e apresenta projetos que revelam uma atenção constante ao lugar, à paisagem e às comunidades por parte do arquiteto hoje com 92 anos. O título da exposição convoca a relação entre tempo e arquitetura, remetendo tanto para a longevidade excepcional da carreira de Álvaro Siza, como para a forma como o tempo se inscreve nos seus projetos, na construção dos lugares e na permanência da arquitetura, enquanto expressão cultural adianta à Faculdade de Arquitetura da Universidade do Porto. Em maio, o Centro Canadiano para a Arquitetura em Montreal inaugurou uma exposição dedicada aos projetos urbanos do arquiteto, nascido em Matosinhos em 1933, intitulada A Sorte da Cidade é Nunca Ter Sido Perfeita. Em 2024, a Fundação Carlos Gulbenkian apresentou em Lisboa a exposição Siza, uma das maiores retrospectivas dedicadas ao arquiteto nas últimas décadas, centrada tanto na sua obra arquitetónica como no universo mais íntimo e artístico. No ano seguinte, a Fundação de Serralves inaugurou em Xangai a exposição Álvaro Siza de Archive, considerada a maior mostra alguma vez realizada sobre o seu trabalho, reunindo desenhos, maquetas, esculturas e documentação de arquivo. Álvaro Siza Vieira é considerado o arquiteto português mais reconhecido internacionalmente e recebeu o prémio Pritzker em 1992, o mais importante galardão mundial da arquitetura. Ao longo de mais de 7 décadas de carreira, assinou obras emblemáticas como o bairro da Malagueira em Évora, o pavilhão de Portugal da Expo 98 em Lisboa, a

0: Inovação do Chiado e a Igreja de Santa Maria em Marco de Canaveses. Além da arquitetura, Cisa desenvolveu uma intensa produção artística ligada ao desenho, escultura e escrita, sendo conhecido pela prática constante do desenho como ferramenta de pensamento e de criação.
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2: O Amadora BD já tem data marcada para 2026. Vai decorrer de 15 a 25 de outubro. A Amadora volta assim a afirmar-se como a capital da banda desenhada, abrindo portas à criatividade e aos protagonistas nacionais e internacionais numa iniciativa promovida pelo município da Amadora. A Amadora recebe então a 37ª edição do Amadora BD no Parque da Liberdade, na Bedeteca da Amadora e na Galeria Municipal Artur Boal, com 14 exposições que celebram efemérides marcantes da banda desenhada mundial e que apresentam algumas das vozes mais relevantes da banda desenhada contemporânea. No núcleo central, situado no Parque da Liberdade, o Amadora BD acolhe um programa fortemente marcado por aniversários icónicos. Os 80 anos das séries Lucky Luke, com um conjunto de originais de Morris, e Blake and Mortimer, com destaque para o trabalho do desenhador Peter Van Dongen, que marca este ano presença no festival, os 65 anos do Quarteto Fantástico, que traz a Portugal o argumentista Ryan North e o ilustrador Iván Coelho, os 40 anos de Dylan Dog e os 25 anos do Menino Triste de João Mascarenhas. Ainda no núcleo central, o festival acolhe uma retrospectiva do aclamado autor canadiano Guy Deslisle, que este ano estará presente no Amadora BD, acompanhando a exposição homónima, e quatro exposições que trazem ao público histórias pessoais e políticas de grande impacto, as linhas que traçam o meu corpo, com a presença confirmada da autora Mansoureh Kamari, as raparigas de Salem, com a presença do autor Thomas Gilbert, She, ciclo 1, que traz a Portugal Joseph Holmes, e crónicas de Enner Ellis, de Patrícia Costa. Na Galeria Municipal Artur Boal vão estar patentes duas exposições dedicadas ao cartoon e à sátira. Uma retrospectiva do projeto Spam Cartoon, projeto de André Carrilho, Cristina Sampaio, Tiago Albuquerque e João Fazenda, e uma mostra dedicada a Vasco Gargalo. A Bedeteca da Amadora acolhe Tales from Nevermore, de Pedro N. e Manuel Monteiro, uma obra vencedora do Prémio Revelação na edição de 2025 dos Prémios de Banda Desenhada da Amadora. Luís Louro, vencedor em 2025 do Prémio para Melhor Banda Desenhada de Autor Português nos Prémios de Banda Desenhada da Amadora, é o criador da ilustração original do cartaz desta 37ª edição do Amadora BD. À semelhança da edição anterior, a Hora da BD regressa ao festival e, de segunda à quinta-feira, entre as 6 da tarde e as 8 da noite, os visitantes beneficiam de descontos adicionais de até 15% na aquisição de livros nos espaços aderentes. A área de gaming integra este ano pela primeira vez um Artist Alley, um espaço dedicado a autores e a criadores independentes com projetos criativos ligados à cultura pop, banda desenhada, ilustração e animação.
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1: Bem-vindos ao Lost in Space. Nos próximos minutos, o piloto de serviço é o Capitão Rosada e a turbulência que se vai fazer sentir é proveniente das pistas de dançar dos anos 70 e 80. Podem tirar os cintos e dançar.
2: No Lost in Space de hoje, viajamos até a Itália para conhecer Cristiano Maggioglio, uma das figuras mais singulares da música italiana. Compositor que conta na sua carreira com vários êxitos de artistas como Amanda Lear, Rafaela Carrá e Adriano Celentano, entre muitos outros. Paralelamente à escrita, desenvolveu uma carreira a solo marcada pelo humor, pela provocação e por uma estética assumidamente extravagante e teatral, tornando-se mais tarde também uma figura popular da televisão italiana. Com uma produção orientada para a pista de dança, o tema de hoje tornou-se um dos exemplos mais curiosos da sua discografia, cruzando disco, pop e a personalidade exuberante que viria a tornar-se a sua imagem de marca. Do álbum Sbucciami, lançado em 1979, deixo-vos Cristiano Maggioglio com

0: Obrigada por viajar com Capitão Lojada. Boa viagem.
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0: Ecco, ecco.
1: Sejam.
0: Sejam bem-vindos, esta é a Pérola Negra. Estamos quase a chegar à pausa de verão, mas ainda temos mais 4 programitas até isso acontecer. Por isso, desfrutem-nos bem. Hoje temos Paulinho de volta, diretamente de Berlim.

0: Alô, ali. Portugal.
1: Então, ouvi dizer que está aí mais calor que no Alentejo, não é? Ou quase igual.
0: Está calor até de noite.
1: Uhum. É de noite, ele é de dia, é como eu estou. portanto, uma coisa persistente, digamos, não é, Paulo?
0: É, mas como é que se chama? Qual é o nome disto? É uma cúpula, não é? Uma cúpula de calor, assim, uma coisa qualquer.
1: Eles estão sempre a inventar nomes, já viste para essas coisas. Era o comboio das tempestades, a cúpula de calor.
0: Os furacões têm nome de mulher ou os tornados têm nome de homem? Assim é uma história, não é? Uma cena qualquer assim desse género.
1: Não sei se têm todos nome de mulher.
2: Eu acho que tem. Não, eu tem a ver com a gravidade, eu acho.
1: É? Eu pensava que era.
2: Os mais fortes são nomes de mulher. Okay. Agora, não sei se isso tem a ver com tornados ou furacões. Se um tornado é mais.
1: Não, tornado não tem nome. Tornado é assim. Okay. Um Zé Tornado aparece lá e ninguém está à espera dele. É os furacões ou. Olha, já foi gol da Alemanha. Era isso que estavas a dizer?
0: Por acaso não ouvi nada.
1: Não,
0: aqui.
1: Pronto. Mas
0: eu consigo ver a televisão do meu vizinho, por acaso. Estou a acelerar. Peraí, estou a ver agora em slow motion para lá.
1: Exatamente.
0: Pumba, entrou.
1: Pronto, entrou, sim senhor. Já viram que estamos a ver jogos do Mundial, não é? Isto aqui também.
2: Atrasados.
1: Atrasados.
2: É muita coisa para uma pessoa para se manter a par.
1: É, com o São João pelo meio, não é? Portanto, agora estamos a ver os jogos repetidos que não vimos nesses dias, não é? Porque não é só o São João. É o São João e o a seguir, que é muito. Muito...
0: não João, não é?
1: Ah, não, mas isto não pode ser que foi falta. Foi falta ali, jovens, não pode ser.
0: Ah, estou a ver muita gente vestida de amarelo, peraí.
1: Mas é o Equador. É o Equador. Portanto, é o São João, é o dia seguinte, e depois ficamos com estes jogos todos no Mundial, ainda por cima 4 ou 5 jogos por dia. Agora temos feito tudo em repetição. Paulinho, como é que estão aí o pessoal a sentir o Mundial? Estão confiantes que a Alemanha vai fazer uma boa figura, com certeza.
0: Eu ouço os meus, eu tenho muitos vizinhos iranianos com a bandeira com o leão.
1: Ou seja, a bandeira antiga, não gostam
0: a
1: desta antiga. Não gostam desta nova.
0: Não, bandeira não. Antiga. E quando outro dia houve um jogo do Irão, havia as famílias inteiras aos berros. Jogos da Alemanha, de vez em quando houve-se assim um barreiro, mas não tenho estado muito atento. Okay. Onde eu moro, eu consigo ver para dentro da casa das pessoas. E o meu vizinho de baixo, do lado lá do pátio, tem uma televisão mesmo virada para mim. Eu consigo ver o jogo, claramente. E consigo ver os boxers na cozinha também.
1: Então, portanto,
2: tipo aquele gajo do Janela Indiscreta.
1: Exatamente.
0: Tem muitas câmaras fotográficas, por acaso.
1: Exatamente, olha, tem tudo a ver. Só que só não estás com a perna partida, não é? De resto vais fazer.
0: Não, não.
1: Olha, validaram o golo, nem me acredito nesta roubalheira. Ai meu Deus, isto é cada um este Mundial. Vou contar. O Carlos Queiroz é que dizia que o VAR foi beber um café. Olha, temos aqui outro caso. Então andam a beber vodka mais. Ou whisky, não é? Lá é bourbon. Paulinho, trouxeste-nos uma bela canção agora que estás de regresso para a emissão de hoje. Isto é algo aí das tuas terras, não é?
0: Não, isto por acaso é francês.
1: É francês?
0: É francês.
1: Tinha assim
0: eu descobri isto.
1: Eu não percebi a língua que andava aqui a fazer. Ele estava a falar inglês, exatamente.
0: Sim. Aquela voz ali no meio a contar a história de uma criança que vai adormecer e vai pensar, vai ter um momento para sonhar e vai acordar, não sei o quê. Isto é um tema que eu encontrei numa compilação do Love Fingers, o Finger Tracks. Uma compilação das músicas que ele ia publicando no site, no lovefingers.org, e esta chama-me a atenção. Isto é de um projeto chamado Captain Mustard, que é um nome assim um bocado idiota, de um tipo francês chamado Frédéric Mercier, que também tinha mais uns pseudónimos, entre os quais Richard Flanger, assim. Uau. Para ver se entrava no mercado, assim
1: anglo-saxónico. Mas este Captain Mustard é capaz de fazer mais sucesso, não é? Pelo menos
0: é possível, é? Até porque o lado A deste single chama-se Funky Burger. E é assim tipo uma música idiota sobre um hambúrguer num prato e não sei o quê.
1: Esqueceu-se foi de uma coisa essencial, é que praticamente os americanos não põem mostarda nos seus hambúrgueres, então devia ser Captain Ketchup.
0: Este tema que nós ouvimos chama-se Quiet Move, e é um re-edit. O tema original tem 3 minutos e tal, este vai para os 6, tem uns cortes lá pelo meio, e é, acho um tema lindíssimo, e achei que era bom começar. Ando um bocado obcecado com esta música, portanto, sim, quando se forem à procura vão encontrar a versão, talvez, que está publicada no Love Fingers, no Finger Tracks, aliás, volume 1, 2019, Captain Mustard, Quiet Move.
1: Ok, agora vamos aqui ouvir aqui já uns velhos conhecidos nossos, que eu já trouxe aqui um par de vezes, a banda italiana Mattia Bazar, do terceiro álbum Semplicità, de 1968. Vamos ouvir É Magia. A edição é da Arista, na Itália, e temos na voz principal a Antonella Ruggeli, que era, pronto, ela dividia os vocais com o moço, que agora não me recordo o nome. E aqui dividia, às vezes cantava os dois, outras vezes cantava só ele. Nesta é ela que assume o papel principal, tal como Adelaide Ferreira. Gente, esta é a Pérola Negra, nós estamos por aqui mais 1h45. Acho que foi para isso. Até já.
0: Até já.

0: Mas é, esta é a vida do homem, ninguém é que se mete, né? Ele vive a vida como ele quiser. É o Billy Joel, My Life, de 1968, 52nd Street é o nome do álbum, sétimo álbum de Billy Joel, na Colômbia, nos Estados Unidos da América. E estas vozes que ouvimos por trás são do Peter Cetera, dos Chicago, e de Donnie Dacius. Também temos aqui o Phil Ramone, o Ralph McDonald e o Steve Kahn nos créditos, portanto muita gente respeita aqui na feitura deste disco. E esta canção é um dos clássicos de Billy Joel desta altura, e perspectiva também, de certa forma, aquela sonoridade dos anos 80 de que podia servir para créditos iniciais de uma série qualquer, uma sitcom, não é? Assim, uma cena tipo Chefe Mas Pouco, uma coisa assim do género. Aquelas, as Golden Girls também, que estão a repetir agora no, na SIC Radical. Sabes quais são as Golden Girls, Paulinho?
1: Não conheço.
0: Em português, sarilhos com elas. Que eram aquelas quatro.
1: Sarilhos com elas.
0: Sarilhos com elas, sim. Quatro senhoras que viviam juntas. Né? Que era tipo três amigas e a mãe de uma delas. E está passando a ser radical. Não percebo bem qual é a ligação. O que é que pessoas que têm agora 15 ou 16 ou 17 anos vão achar piada aquilo, mas.
1: Mas são vozinhas.
0: Talvez, já.
2: São aquelas das senhoras mais velhas?
0: Sim. É muito cómico, elas são super cómicas e as personagens estão super bem desenvolvidas, não é? Mas fico a pensar, mas talvez seja isso, Paulinho. Yeah. Aquele encanto dos mais novos pelas suas avós. Antes de My Life, aqui do nosso Billy Joel, ouvimos o quê?
2: Fui eu, não foi?
0: Foi Paulinho. Foi.
1: Ouvimos o grande Van Morrison. Com um
2: Vocês estão mesmo old school.
0: Também deixa lá que tu.
2: Eu também não, sim, eu ainda foi pior.
1: Ouvimos o tema Gypsy Queen, de 1970, do álbum His Band and the Street Choir. Portanto, aqui é um clássico de psicodélico.
0: Sim, psicodélico.
1: Com uma dedicatória a uma cigana, não é? Uhum. Gypsy Queen. Né? Dança, se chover, dançamos à chuva, vamos dançar a noite toda.
0: Está certo, era bem é que eu sou o irmão souber. Não há dança para ninguém, irmão. E vem os primos e depois vais ver como é que é. Vai lá dançar com a cigana, vai. Ver o que é que te acontece. Mas estas vezes, pessoal inglês, como a VLSD, eram inocentes, não é? Van Morrison era inglês, não era?
1: Será que o Van Morrison era inglês?
0: Ou seria americano?
1: Deixa cá ver.
2: Acho que era americano.
1: Era inglês, era.
2: Era inglês?
1: Era. Order of the British Empire. Eu tenho ordem do Império Britânico.
0: Esse senhor é Sir Morrison. Morrison.
1: Exatamente.
0: Como o Elton John.
1: O nome dele, nome real, é George Ivan Morrison.
0: Ai, o Ivan. Ai, o malandro. Ivan, o malandro, neste caso, não é o terrível. Ele que queria dançar com a cigana à noite quando estivesse a chover, está bem. E tu, Bruna? Também
2: eu,
0: foi assim uma coisa assim meio mística, não
2: sim,
0: foi?
2: Sim, eu trouxe o Manuel Freire a interpretar o poema de António Gedeão.
0: Sim, Gedeão.
2: Gedeão, Pedra Filosofal.
0: Ele é Manuel Freire, olha, eu pensava que ele tinha.
2: Manuel Freire.
0: Pensava que era três nomes, que eu também tinha.
2: Se calhar tem.
0: Não.
2: Só popularizar os dois. Eu não sei como não conhecia esta música antes, mas aqui no espírito de festas populares e tudo mais, o algoritmo trouxe-me e bem aqui ao Manuel Freire e a este belíssimo poema. Aqui, como o Nuno disse, que ele canta sempre.
0: Mas está a cantar ao vento, sabes?
2: Mas não sei, tocou-me assim. Pronto, é isso.
0: É,
2: a altura
0: é canção,
2: de festas populares,
0: é uma canção bonita.
2: Tempos obscuros, e deu-me assim aquela. Afinal, a esperança. E prossigo com um cantor britânico também, Sam Henshaw. Uma promessa da música soul, ele que é cantor, compositor e produtor, acompanhou artistas como Chance the Rapper e Alan Stone nas suas tours, e o tema que trago aqui chama-se Tangerine. e é do último álbum dele chamado It Could Be Worse. Por isso continuamos nesta hope chord. Pronto, podia ser pior. Sim. Ou, então, está tudo bem.
0: Tudo bem. A guerra já acabou, sim.

0: Para bem, gente boa, duas coisas antes que me esqueça. Primeiro é que, ou melhor, três, vamos fazer três então, que é a conta que Deus fez. Primeiro, hoje, para quem nos ouve ao domingo, infelizmente não pôde haver Musa das Virtudes por uma questão de licenciamento. Não há licença para Pérola Negra tocar, mentira, não somos só nós.
1: Por causa dos aviões.
0: Não, os aviões foi semana passada. Portanto, esta semana tem só a ver com problemas de licenciamento da Musa, alguma coisa. Pela música estar a dar para a rua, qualquer coisa do género, coisa que será resolvida dentro em breve, e portanto espero que ainda há tempo de estarmos no Campeonato do Mundo e de fazer com a Helena ou a Refifa aí música para pelados, que tanto dá música de futebol como música para andar desnudo pela casa ou ir à praia, ou ir à praia do Meco espalhar barro
1: pelo argila
0: pelo corpo. Esta era a primeira coisa. Portanto, um pedido de desculpa para quem esperava ouvir-nos hoje e passou por lá e bateu com o nariz na porta. Beber uma cerveja de certeza também não está mal. A segunda coisa é que temos eu e a Bruna como Pérola Negra dia 10 no Village Underground em Lisboa. Portanto, vamos estar lá a encerrar as hostilidades na parte da tarde, na parte fora, e depois abrimos na parte clubbing, na parte de dentro. Eu e a Bruninha, Pérola Negra, bora Lisboa.
1: Minha estreia no Village.
0: Boa. A terceira coisa é que temos mais uma celebração Pérola Negra, desta vez a meias com os nossos queridos amigos do Planeta Disco. Planeta Pérola, dia 25 de julho. E agora, Bruna, como é que se chama aquele spot, por favor? Sabes?
1: Qual?
0: Pronto, vamos fazer assim. Eu na segunda parte, cuidado Chico, cuidado com a porta. Vou-me lembrar do nome, é ali no Bonfim, na Rua do Heroísmo, já a chegar a campanha, mas eu depois lembro.
1: Nóvula?
0: Acho que é isso, exatamente.
1: Aquele é um sítio novo?
0: Sim, sim.
1: Ok,
0: sim.
1: É o Nóvula.
0: É isso, pronto. Já sabem, vou estar eu, a Bruna. Sim, estás lá também. O Earl, o Slim Cuts e a Helena Guedes. Não vai estar?
1: Não,
0: a Bruna,
1: vou estar.
0: A Bruna não vai estar. Sim, não vai estar. Mas pronto, o Chico também não pode estar, que vai estar nos Açores. Mas talvez o Tomás Lobo apareça, vamos ver. E agora que já está tudo arrumado neste capítulo, podemos falar do que acabamos de ouvir.
1: Eu passei a última, chama-se Sol e Cachaça, do álbum homónimo de Cláudio e Cristina Latini Band. Um disco de jazz contemporâneo, latino, samba, uma mistela. Editado na Noruega, não consegui perceber porquê. Mas tem muitos músicos noruegueses na composição também. Ou seja, eu acho é que, não sei, deve ser tipo pessoal brasileiro que lá estava. Pois. E fez um belo disco.
0: Deu um bocadinho de calor ali às fiordes, não é?
1: E em 1996.
0: Antes disso ouvimos uma banda que são os Pharaohs, The Pharaohs, convém não confundir. Freedom Road é o nome da canção que ouvimos. O álbum chama-se The Awakening, na Scarab Records dos Estados Unidos. Diz que é de 1971, formaram-se ainda no liceu. Foram sofrendo várias alterações na composição da banda. Eles que são de Chicago, formaram-se em 1962 e continuaram ativos até os 80s. Este é o primeiro disco deles, The Awakening. Lá está, o despertar dos faraós. E antes, Paulinho, já tínhamos falado?
2: Não. Antes não. Também estivemos em Chicago. Estivemos com um projeto, assim, uma espécie de one-off, uma coisa raríssima, chamada Pamoja. Portanto, pela mão de um senhor chamado Keith Stevenson, um projeto editado por uma editora muito pequena chamada Lotus Land Records. O disco tem o nome é curioso, é LL1001, portanto assumimos que poderá ter sido mesmo o primeiro dessa editora. O disco é caro e é um tema, pronto, que é assim uma espécie de um must dos diggers todos da cena de funk americana. Oh baby.
0: Este aqui dos Pharaohs também é com a Alcar 160, uma merda assim, tipo o preço médio.
2: E este está entre os 100 e os 500.
0: Ok, tá. Pronto.
2: É bravo.
0: E agora, Paulo, para fechar a hora?
2: Vamos ouvir um tema que apesar de ter sido popularizado pelos Soft Cell, o original era de uma senhora chamada Gloria Jones, uma senhora da Soul, que aqui em 65 lançou o tema chamado Tainted Love.
0: Portanto, é um clássico Northern Soul, claro.
2: Aí está, é um amor com tingido, digamos.
0: Sim, tingido de dor.
2: É, tingido de dor. E tem uma capa estranhíssima, o seu disco. Ela está a segurar uma espécie de uma raposa assim, toda distorcida. É bizarra a capa, mas o tema é incrível. Vocês
0: foi mal empalhada.
2: A gente vai reconhecer.
0: Foi mal empalhada.
2: Foi mal empalhada.
0: O que não é mal empalhada esta canção, portanto, nós voltamos já a seguir deste belo tema para a segunda hora. Fiquem por aí.

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1: Beba água, que os cavalos também bebem, correm de caralho. Água, muita água, porque o álcool desidrata. Café para acordar, mas não cura nada. Comida gordurosa, uns juram que salvam, outros que só pioram. Fruta rica em frutose, banana, kiwi, melancia. Dizem que ajuda o fígado a processar o álcool. Bebidas isotónicas, para repor sais minerais. Não só. Sopa da avó, especialmente canja ou caldo verde às 5 da manhã. Quem é que não levava a sopa num termo para o clube? Pois, mais álcool. Era óbvio de óleo. Técnica controversa, prolonga a festa ou adia a desgraça. Descanso absoluto, a única cura garantia. Pois é, e não te fazia mal um chazinho. 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

0: Negra, segunda hora, sejam de novo bem-vindos à nossa companhia. Temos já o Chico Aires Pereira em estúdio. Alô, Chico.
1: Olá, boas.
0: Também ele de regresso após um longo hiato.
1: Muito regno.
0: É verdade. Bruna, também não vinhas há algum tempo.
2: Eu já não vim há duas semanas.
0: Ah,
2: é
0: tu, pronto.
1: Eu era três ou quatro.
0: Portanto, três semanas.
1: O Chico há três programas.
0: O Chico, um quatro, mês. Quatro, portanto, este ia ser o quinto. E tu, o Paulo Pei, também há quatro, não? Olha, o Paulo foi.
1: A equipa toda renovada para hoje.
0: Menos eu.
1: Menos eu.
2: O Nuno sempre na volta.
0: Mas calma, as férias aproximam-se, tenham calma.
2: Está quase.
0: Muita calma nessa hora. Afinal, enganámos no nome.
2: Não é o Nóvulo.
0: É, não é o Nóvulo, é o Bacaro, dia 25 de julho. Planeta.
2: Aqui vizinhos dos estúdios de Rosso.
0: Não somos vizinhos.
2: Não?
1: É heroísmo. Já mais.
0: É, já quase campanhar.
1: Sim.
2: Fiz confusão.
1: Não é muito longe do coisa. Do...
0: É perto do Chico dos Presuntos, portanto.
1: E aquele, como é que se chamava, que nós chegamos a gravar lá programas? Aquele spot.
0: O Moco.
1: Não é muito longe do Moco.
0: Moco. Quer dizer, estava a dizer para ir ao Chico dos Presuntos, mas atenção que vai haver comida lá.
1: Exato.
0: Não quero estragar o negócio a ninguém. E o Slim Cuts costuma levar uns
1: croquetes, uns
0: pop-ups. Não, leva uns pop-ups de pessoal aí que quer cozinhar e coisa e tal. Okay. E coisa. Portanto, é fixe. Não divergi muito o pessoal para o Tasco. Começamos com o quê, Chico? Foste tu que escolheste a primeira.
1: Começamos com um tema que se chama Boat House Club, do sueco Björn Jason Lind. É muito difícil este nome, eu não sei como é que eles dizem. Como é que eles dizem? Como é que é na língua deles, no sueco, Paulo?
3: Björn Jason Lind.
1: Exatamente. Isto do álbum Bike Voyage de 1978. E é um fusion, como diz o Paulo. Fusion jazz, assim calminho para arrancar. Mas com, como é que se diz, com muita alegria e ao mesmo tempo uma nostalgia, de certa forma. Um tema interessante que eu gostei muito mesmo. E foi o Paulinho que, de certa forma, me fez chegar a ele. Não é de certa forma, de forma evidente, porque me passou uma pasta com várias músicas suecas dos anos 60 até os anos 80. E isto estava lá no meio.
0: É isto, vem a Perla Negra, é isto. A partilha entre os membros. É amor. Olha, a Lupita aqui,
2: a Lupita
0: também, a confirmar.
2: Ela a dizer, é partilha, e ela logo.
0: É partilha, olha, umas festas e cala-te. E agora vamos ouvir o quê, Bruna?
2: Agora vamos ouvir uma música que eu amo, chama-se Use Me, de um disco que eu juntei à minha coleção recentemente, que se chama In Your Eyes, de George Benson. O álbum saiu em 1983 e tenho descoberto o meu amor pelo George Benson recentemente, e esta malha muito uplifting, adoro.
0: George Benson, por acaso tenho um disco dele bem fixe aí, uma mistura de Massas at Work, de um lado.
1: Ah, isso é qual
0: barrio,
2: pá, ele tanto tem.
1: Sim,
2: aqueles R&Bs mesmo, smooth mesmo. Mas como também tem assim umas coisas mais hype, que já dá para dançar, e esta é uma das que já dá para dançar.
0: Um bocadinho New York, tem ali umas conguinhas e a sua guitarra sempre bem evidente. Este, o original é do, não é?
1: É, foi o que eu tinha dito, não é?
2: É?
1: Do Bill Withers.
2: Bill Withers. É. Não conheço essa versão.
1: E também é uma versão muito fixe de uma cantora que não estou lembrado do nome dela, uma daquelas clássicas tipo Etta James, mas uma Esther Phillips.

0: Essa Philips tem um cover muito interessante. Em relação à do Bill Withers, é mais groovy também.
1: E o Bill Withers é mais antigo que 83?
2: É.
1: Ui. Mais, bem mais.
0: Sim, okay. As primeiras coisas ali anos 70, sim.
1: Okay.
0: Ou até se calhar final dos anos 60.
2: 69, talvez, yeah. 67, talvez, acho.
0: É, então. Ele é assim mesmo.
2: Bom, então aqui a dica é usa-me, não é?
1: Sim.
2: Será uma casa de banho portátil?
1: Use me.
2: Então se calhar não é mesmo.
0: Pode ser só uma. Yeah, pode.
1: Eu adoro quando os homens são tipo, por favor, por favor. Sabes, implorar.
2: Usa-me.
0: As notas para já não parecem nada.
2: Não parece.

0: Como é que temos? Stop, stop. E pronto, e mais nada. Parou. Foste tu,
1: sim,
0: certo?
1: Não sei como é que digo este, o nome desta música, que é Papieroiman, da Maria Jezauska, é da Polónia, de 85.
0: Pois, com este nome,
1: um
0: tinha
1: tema
0: que
1: ser pop polaco, que eu até achei porreiro. E o Paulinho tinha posto uma coisa assim aí, e eu achei que podia encaixar razoavelmente também.
0: Tem ali umas guitarrinhas também a pescar o olho ao hard rock.
1: Sim, é? Sim, completamente.
0: Como qualquer música pop dos anos 80 que tinha que fazer, não é? A ponte entre vários mundos. Antes, quem é que fez a ponte, Paulinho?
2: Antes, demos um saltinho até à selva, fomos ouvir um tema chamado Tiger Stripes.
0: Era, portanto, uma ponte bambu, não é? Lianas,
2: sim, com lianas, assim, bambu, sim, não havia cimento, não há betão, não há betão. Este projeto chamado Félix era composto por Nicky Ciano, produtor e DJ, um dos avós dos decks do Estúdio 54, e o seu colega Arthur Russell, não quis ter o nome
0: Noitadas,
2: amigo da putaria, digamos. E o Arthur Russell não quis ter o nome associado a este projeto porque disse que não gostava desta música em particular, a Tiger Stripes.
0: Ele também não gostava nenhuma, aquilo era terrível trabalhar nele. Acho que era nunca acabava as músicas, era 50 versões da mesma música, tudo, uma cena assim. Devia-se organizar a cena depois de ele ter morrido, deve ter sido uma coisa horrível.
2: Muita coisa, e muita cassete ficou deixada,
0: sim,
2: para trás,
0: sim,
2: certeza.
0: Sim. Acho que aquilo era assim, numa lógica mais de acumuladores do que propriamente de produtor. E querias dizer mais alguma coisa do nosso Arthur Russell?
2: Não. É isso.
0: Antes também ouvimos o Gilberto Gil com o Sítio do Pica-Pau Amarelo, um 7 polegadas de 1977 da Philips no Brasil, e que, para quem é da nossa geração, Paulinho sabe, lembra-se, não é? Que era a música do início e do fim, penso eu, do Sítio do Pica-Pau Amarelo, essa série brasileira que durante anos nos encheu a telinha, os nossos televisores, de magia. Era uma série bonita.
1: Perfeitamente.
0: E esta era a música inicial, e pronto, tornou-se um sucesso instantâneo, digamos. Antes, temos mais alguma coisa para trás? Eu acho que não, já estava. Era o Use Me, que afinal não era do querido Bill Withers.
1: É uma outra música completamente diferente.
0: Portanto, fica aqui a errata. Agora foi bem lembrada, não foi? Ainda bem que fui lá.
3: Mesmo a sério, já nunca
0: não
3: mais.
0: Foi lembrado, fui lá atrás e. Ai, alto. E agora, vamos ouvir o quê?
3: E agora seguimos com um R&B soul mais contemporâneo, a música Grave, do EP Clear, da Summer Walker, ela que é um dos maiores nomes do R&B contemporâneo, assim, bem estilo anos 90, mas este EP é curioso porque é um EP gravado num live. Ela gravou quando tinha 22 aninhos, uma menina, e saiu em 2019, e não sei, ainda agora ouço com alguma saudade. Não é que eu não gosto das coisas mais recentes, adoro também, mas adorava quando ela tinha esta vulnerabilidade de ir só ao mic, e notas que algumas coisas nem estão assim tão afinadas, ou pronto, uma coisa bem crua como ela era, ainda é de certa forma. Eu sei que não há ovos de jungle. E pronto, eu sou uma eterna fã da Summer Walker e recordo sempre este EP com muito gosto.
0: Vamos lá então, até ao túmulo
3: da Summer.
0: Da antiga Summer Walker.
3: Eles estão malucos aqui no estúdio.
0: Até já.

0: Estamos já no final de mais uma emissão de Pérola Negra. Olá Coimbra, através da RUC. Olá Minho, através da RUM. Lisboa e Val do Tejo, através da Oxigênio. Muito obrigado pela vossa companhia.
1: Obrigado.
0: Gostaste, Paulinho?
2: Foi diferente esta,
0: saiu-me agora da cabeça.
3: Foi bom.
0: Pronto, vamos então lavar aqui a louça, não é? Que é como quem diz, saber o que é que acabámos de ouvir. Paulinho, esta tua última, e eu tenho algo para falar também para trás.
3: Ora, ouvimos de um projeto chamado Charlie Mike Sierra, portanto CMS.
0: Sim, conheço isso.
3: Sim. Conheces?
0: Conheço, de algum lado. Já me passou pelas vistas ou pelos ouvidos.
3: Isto é francês. Isto é um pseudónimo de Raymond Genot. E este projeto chama-se On the Moon. E acho que o tema que acabamos de ouvir é o tema que dá título ao disco, chamado On the Moon. É um funk astronauta. Um funk na...
0: A francesa mesmo, não é?
3: Não há francês. E curiosamente temos aqui nos créditos o senhor que criou, fez a música que abriu este programa, o senhor Mostarda.
0: Ah, sim, Mostarda.
3: O Capitão Mostarda, Captain Mustard, curiosamente está nos créditos deste tema.
0: Era tudo
3: pronto,
0: parças.
3: Aquele super funk francês na lua.
0: Espacial. Pronto, será que é por causa disso que se diz à grande e à francesa que eles metem tanta coisa, não é? Tanto luxo nas coisas.
3: Uma saída à francesa também podia ser, não é?
0: Mas isso era preciso ser bastante discreto. Era se calhar mais um Serge Gainsbourg a fumar no canto, e ninguém depois ia embora e ninguém dava conta que ele tinha ido embora. Só passado meia hora e já não cheira a tabaco. O Sérgio já passou.
3: Muito bom.
0: Ora bem, para trás disto, ouvimos um senhor que é, aliás, homónimo do nosso Lubomir Stanisic. Neste caso é Lubomir Sedlar, e com uma canção com o nome Igrai Senyom. Acho que disse bem. 1978, o álbum chama-se Uzpomak Veliki Priatelia. Novamente aqui o sotaque está mal, mas pelo menos não me enganei em nenhuma letra. A editora é PGP RTB da Jugoslávia. Esta cantiga que ouvimos abre o disco, o primeiro de dois álbuns editados pelo Lubomir. E o disco foi praticamente todo saidinho da sua cabeça e dos seus dedos na guitarra. Este produtor sérvio, que era também um belo guitarrista.
3: Uma bela canção.
0: É, sim senhor, assim também, assim aceleradinha, fixe, coisa com, a dar ali uma boa dinâmica para a entrada do funk espacial do Paulinho, sem dúvida nenhuma. E agora, vamos fechar com uma escolha tua, Chico.
3: É, sim senhor.
0: É, e então?
3: Vamos ouvir aquilo que é um dos primeiros temas, não é um dos, mas há de ser um de muitos temas que já eram praticamente house, com a mistura e os elementos não propriamente do house que uma pessoa está mais habituada, mas já este é um garage house no fundo, e é um cover da Expansions do Lonnie Liston Smith. Isto é de 86 e é do Chris Paul com o cantor David Joseph. Isto
0: com
3: é a versão
0: David
3: extended.
0: Sim. Ah lá, sim senhora.
3: E é a versão extended, que é misturada, que é um remix extended pelo Lauri Jago e o Rash Malikani.
0: Ok.
3: Malkani, desculpa. Então, eu achei que era assim. É diferente, é fixe.
0: Vamos lá ouvir esta versão estendida, portanto, esperamos que é uma cena entre.
3: E também no fundo, electro, jazz funk.
0: Electro, jazz funk, boogie,
3: sim,
0: um bocadinho.
3: Sim, okay. Não sei se tanto boogie, mas talvez. Okay. Mas sim, muito electro também ao mesmo tempo, a batida.
0: Vamos lá então, esta vai finalizar a Pérola Negra, aqui o Chris Paul com o David Joseph. Voltem para a semana, na vossa sintonia preferida, ou na internet, a toda a hora e on demand. Lupinha também diz adeus. Adeus, tchau.
3: Boa semana para todos.
0: Tchau,
3: tchau,
0: Paulinho.
1: Tchau,
3: beijinhos,
1: tchau.
3: Paulinho.

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